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Olá para todos, muito bom dia. Sejam então bem-vindos às Manhãs Online, neste dia 27 de outubro de 2026, aqui na sua rádio de eleição, a Web Rádio Portugal Online. Sou Tô Saraiva, faço-vos companhia nas próximas 3 horas.

Pois muito bem, ao longo destas 3 horas, muita música irá passar por aqui, naturalmente, aquela que já está selecionada, muita que você pode pedir, se assim o entender, e claro, só música que seja de facto feita por seres humanos e não por inteligência artificial. Desde já, o meu agradecimento e vamos lá à primeira música desta emissão de hoje, que se chama A Crise em Desgarrada.

É isso, tem que se ter reservas para tudo se aguentar. Quando se tem, muitas pessoas, bom, maravilha, nadam em dinheiro e vão para a esquerda, para a direita, gastam, gastam, gastam, não é? E depois chegam aqueles momentos de necessidade e tal, e olha, vão pedir aos amigos e, claro, os amigos não estão para essas coisas hoje em dia, não é? Porque os amigos de verdade também já são raros, se é que ainda existem, não é? É assim. A crise em desgarrada foi um tema que nos trouxeram a dupla... olha, nem sei o nome, não sei. Mas o próximo tema chama-se Morena Clara e quem canta é o do Contacto.

Ora bem, depois de termos escutado então o Hernani e o Sérgio com Nostalgia do Amor, estivemos com os 4 e meia e o Luís Trigacheiro com o tema Quem Me Vê. Um bom dia então para os Açores, para a Jade, para o Norte de Portugal, para a Luísa e lá bem para o Centro de Portugal, para a Belinha. Olá, muito bom dia também a todos vocês que nos escutam aí desse lado. Então, muito, muito obrigado pela vossa companhia. Estão com Manhãs Online, sou Tossa Live e já de seguida vem por aí Luís Rochinol. Dá-me um sinal.

Pois muito bem, foi então Luís Rouxinol com Dá-me um Sinal. Dá-me um Sinal, há outra assim também, não é? Com este título. Ora bem, depois do Luís Rouxinol, olha, vamos à música espanhola desta vez. Vem por aqui os Idênticos com o tema Te Acordarás de Mim.

Falou-lhes idêntico, mas vocês queriam Mel agora, não é? Não, senhora, vamos avançar com os Alma Latino e o tema Lábios de Mel.

Pois muito bem, foram-nos Alma Latina com Lábios de Mel, e já que os lábios são de mel, então vem por aí a banda Cristal com Dá-me na Tua Boca, não é? Tem tudo a ver, tem tudo a ver. Ora, um bom dia para o Puto Reguila, um bom dia também para o Beto e para a Patrícia. Olá, bom dia, bem-vindos, um feliz domingo. É.

A banda Cristal com Dá-me a Tua Boca, depois de saberem que ela tinha os lábios de mel. Muito bem. Augusto Canário e os amigos com Gente Boa, o tema que já roda.

Augusto Canário com música, digamos que popular portuguesa. Augusto Canário e os amigos com gente boa. Olá Luana, muito bom dia então para a Luana que se juntou a nós também. Já de seguida vem por aí André Ferreira com o tema Bonita mas Mentirosa. Então bom dia para todo o nosso auditório que se encontra na escuta. Uma bom dia para o Manuel Pinto em Zurique, para a Maria Adelina Marques Farado lá para São Sebastião na Espanha, a nossa amiga Maria Brito, não, a Maria Brito não me deu sinal ainda, portanto estou caladinho. Nossa amiga Fernanda da Cruz, essa sim, já está por aqui, e olha, é mesmo para ela, ou melhor, dela, esta não, não, a próxima, esta vamos só ouvir, vá lá então. André Ferreira com Bonita mas Mentirosa.

A sete saias com Maneio. 9 horas e 47 minutos. Grupo Sol do Torrão com Ai Meu Alentejo.

Ora bem, agora sim, vamos satisfazer a dedicatória da nossa amiga Fernanda Jesus da Cruz, que quer dedicar uma música para mim, para todos os ouvintes da Web Rádio Portugal Online e para todos aqueles que fazem parte da mesma rádio. Então, muito obrigado, amiga Fernanda, e aí está a Ana Duarte com o tema Loba.

Ana Duarte com o tema Loba. Então o tema que escolhi para a dedicatória da nossa amiga Fernanda Jesus da Cruz. Muito obrigado, um feliz domingo e já de seguida, Agatha, silêncio não é amor.

Bonito da Agatha, bom, já tem o seu lugar de destaque na história da música popular portuguesa, de facto. Foi a Agatha, uma pimbalheira de primeira, não é? Há quem goste, e eu também, olha, com os anos, não é bem gostar, a gente com os anos vai-se habituando e já achamos normalíssimo. A música que no início da carreira dessa cantora ninguém gostava, acabou por entrar nas nossas vidas com muita normalidade agora. Álvaro de Castro vem por aí com o tema Bem Me Quer, Mal Me Quer.

Eu ando louco por essa mulher. Ou melhor, o tema Bem Me Quer, Bom Me Quer foi o Álvaro de Castro. Vem por aí os Alma de Estudante com Vou para Lisboa, e quem me dera, não é? E as portas estão fechadas, é meia-noite. Já não falta muito. Cantar.

Pelos Alma de Estudantes. Com este tema vou para Lisboa. Um bom dia também para a Dana. Olá, olá, muito bom dia e bem-vinda. Já de seguida vamos dançar? Hein? Bora aí então com os Alma Nova.

0: Beatles, Alma Nova, com Vamos Dançar. Vão dançar e vão se emborrachar por aquilo que eu me apercebi, não é? Ora, então, vamos já a seguida ficar com um tema bem, bem diferente. Deixa eu ver o que é que tenho por aqui, um separadorzinho assim à maneira daqueles antigos. Está por aqui este. Ok.
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0: São 10 horas e 9 minutos. Vem por aí, Ana Moura, com Tens os Olhos de Deus.

0: A namora com este lindíssimo tema, Tens os Olhos de Deus. Então bom dia para o Álvaro e para a Irene, olá, muito bom dia. Um bom dia também para o Bombas e toda a família, muito bom dia. Um feliz domingo para todos vocês. Um bom dia também para a nossa amiga Maria Brito. Olá, bom dia, Maria.
1: Olá, muito bom dia aqui ao nosso locutor, Tó Saraiva, bom dia, Tó, boa emissão, feliz domingo, uma excelente semana que aí se aproxima, Tó, quando for possível. Passem um tema para si, também para todos aqueles que lhe estão na escuta, com um feliz dia, com uma excelente semana e sejam felizes, façam sempre alguém ainda muito mais feliz. Muito obrigada, Tó, um grande beijinho e muito obrigada, feliz domingo.
0: Então eu é que agradeço, Maria. Vem por aí o Johnny Abreu com Sempre Acreditei, um tema que escolhi para a participação da nossa amiga Maria Brito. Desde já, muito obrigado. Um beijinho aí para a Inglaterra.

José Alberto Reis, também lhe chamam Julio Iglesias português, não é? Bom, eu não sei se terá muito a ver, mas... canta bem, rapaz, canta bem. Ora bem, então vamos lá continuar. Deixem dar aqui uma vista de olhos, está tudo dentro da normalidade, sim senhora. Lili, olá, muito bom dia. E agora, Leandro, com Se Algum Dia Falares de Mim.

Ora, vamos lá acelerar o ritmo, não é? Depois do Leandro, como se algum dia falares de mim, vamos mesmo correr. Olha, por falar em correr, vocês sabem aquela do Joãozinho, hein? E do professor. Diz-lhe o professor, Joãozinho, conjugue o verbo caminhar no presente do indicativo. Bom, e o Joãozinho começa, levanta-se e começa a conjugar o verbo. Eu caminho, tu caminhas, ele caminha. Bom, e o professor impaciente diz-lhe, ó Joãozinho, mais rápido, por favor. E o Joãozinho, muito despachado, começa logo. Nós corremos, vós correis, eles correm. Pois, é mais rápido. Nós estamos igual aqui, depois do Leandro, com um dia, se algum dia falares de mim, vamos ficar com o baile da aldeia. É o miúdo de Vila Nova de Gaia que chama Carlos de Rubi.

Carlos Rubi com o baile da aldeia, um tema bem, bem ritmado. Ora, um bom dia também para o nosso amigo Garcia, para a costa de Caparica. Muito bom dia, um feliz domingo. Ele que daqui a uma hora e meia, sensivelmente, estará aqui a fazer-nos companhia com a sua alegria e a sua boa música. Um bom dia também para a Isa Neto. Olá, muito bom dia. E agora vem para aí o Belito Campos com a Dança da Rosca.

Pois muito bem, foi o Belo de Campos com a dança do Errosca. E agora vem por aí o Nininho Vasma. E este tema vou aproveitar para satisfazer a participação do nosso amigo Álvaro, que diz o seguinte: bom dia, Tó, quando puderes, podes passar um tema para todo o staff e também para todos os ouvintes. Então é isso que vou fazer. Nós gostamos muito do tipo aqui, Álvaro, toda a gente gostamos uns dos outros, não é? Desde que não andemos a cortar na casaca de ninguém. Pô, às vezes parece que há por aí essas coisas, infelizmente. Nininho Vaz Maia e Cristiano Maia, gosto de ti. Da parte do Álvaro para todos nós.

Nina e o Vaz Maia e Cristiano Maia é o tema que escolhi para a dedicatória do nosso amigo Álvaro, que fez então para todos nós. Um bom dia para a Lena, que já se juntou a nós também há uns minutinhos. Olá, muito bom dia. Um bom dia para o nosso amigo António Vidal, para a Albergaria Velha. Olá, muito bom dia. E um bom dia também para o 007. Bom dia, um feliz domingo para vocês na nossa companhia. Vem por aí o Pedro Dionísio com o tema Nos Teus Raios de Sol.

Foi o Pedro Dionísio com o tema Nos Teus Raios de Sol, um tema muito bonito, o último também que este lançou. Ora, um bom dia para o Jorge Gomes, para Zurique, meu colega de trabalho. Neste momento não trabalhamos juntos, embora na mesma empresa. Um grande abraço então para o Jorge, e é precisamente do Jorge que vem o próximo tema. Bom dia, Saraiva, bom domingo. Gostava de dedicar uma música à tua escolha para todos os ouvintes. Então vai ser mesmo esta do Luan Santana. Assim nasce um bêbado, da parte do Jorge Gomes, para todos nós. Já estava na lista e esta que vai mesmo sair. Isto tem a ver porque o Luan Santana atravessou problemas com o álcool e penso que esta música foi feita precisamente para alertar a que outras pessoas não caiam no mesmo erro que ele cometeu. Luan Santana, Assim Nasce o Bêbado, é o tema que já estava na playlist e que serve então para a dedicatória do nosso amigo Jorge Gomes. Grande abraço, meu amigo, e até breve.

Um tema bem bonito do Luan Santana, assim, Nácio Bêbado, intitulado assim, o tema que escolhi, que já estava na playlist, mas que serviu, portanto, para satisfazer a participação do Jorge Gomes. Mais uma vez, um grande abraço, um bom dia também para a Fátima e para o Jota. Olá, muito bom dia, um feliz domingo. Vamos continuar com o tema Maridos e Esposas. Vem por aí a voz bonita da Joelma.

A Joelma, com maridos e esposas, ela que é uma jovem, uma miúda que tem uns 21 anos e que tem um vozeirão. Um bom dia também para a Carlota. Olá, muito bom dia, bem-vinda. A Carlota, exatamente, o Jota já tinha saudado. A Tânia também acaba de se juntar a nós. Olá, a Tânia, muito bom dia. E vamos lá então a mais uma participação que nos chega da parte do nosso amigo António Vidal, que diz o seguinte: olá, eu vou aqui abreviar isto, olá, Tó, podes baixar para todos nós com votos de um bom domingo, Sara Tavares e Janita Salomé com o tema Matita. Não foi preciso baixar porque eu já o tinha, então vamos já de seguida ouvir Sara Tavares e Janita Salomé com o tema Matita, da parte do nosso amigo António Vidal, para todos nós. O meu muito bom dia, um grande abraço e muito, muito obrigado pela participação.

belíssimo tema pedido pelo nosso amigo António Vidal, que digo então para todos, todos estão na minha companhia, o meu muito obrigado, um grande abraço e um feliz domingo, meu amigo. Já de seguida, um tema que eu ofereço então para todos vocês, este é do Edmundo Inácio e intitula-se Terra.

Um tema fantástico este de Edmundo Inácio, um talento que nos surpreende neste estilo musical. É de facto uma surpresa que já tem uns anos, não é? O Edmundo não é propriamente novato nestas coisas, é de certa forma uma virtude podermos escutar uma voz como a que ele tem. E olha, ontem por passar, ia passar ali assim à beira do quiosque, um quiosque que há aqui perto de onde eu moro, e estava assim um grupo de portugueses, e parei para os cumprimentar, e diz-me um assim: opa, Otó, então tu gostas muito de animais, tenho ouvido dizer que gostas muito de animais, é verdade. É verdade, porquê? Então, mas quais são os teus preferidos? Claro, resposta lógica. É lagosta e camarão, pá. Então tem alguma coisa que saber. Vamos lá ficar com os GNTK, pode, eles moram aqui pela Suíça também, e trazemos um tema muito bonito que se chama Pátria Mãe.

Padre Mourinho, que os males nunca te vençam, dá a arrepiar um pouco para quem de facto sente o patriotismo, Portugal no, nas veias, é um tema que de facto nos faz arrepiar este no gigante EK. Pátria Mãe. E agora um saltinho até o Alentejo. Ah, mas quero dizer-vos, porque até já são 11 horas e 5 minutos, o tempo corre, corre, corre, eu nem me apercebo. São 11 horas e 5 minutos, entramos, portanto, na terceira e última hora de Manhãs Online com o Tó. E daqui a uns 15 minutos, aproximadamente, iremos ter as previsões do horóscopo para esta semana, que tem início precisamente no dia de hoje. E agora, até o Alentejo, dizia eu, para escutarmos o Miguel Moura e o tema Tenho de Abalar.

Ora bem, foi o Miguel Moura com este lindíssimo tema, Tenho de Abalar. Um bom dia para o amigo Manuel, olá, aquele abraço Manuel, aí para as terras de Sua Majestade. Um bom dia também para a Joia Rara, bons olhos te leiam, Joia Rara. Um bom dia, um feliz domingo. Um bom dia também para o Príncipe, penso que o Príncipe já tinha saudade, mas vale mais duas vezes do que esquecer-me, não é? E estávamos com o Moura, o Miguel, agora ficamos com a Moura, a Ana. Andorinha, este é o tema que vamos ouvir.

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5: Onze horas e 14 minutos. Aqui pela Suíça, agora menos em Portugal Continental. Olá, muito bom dia. São as manhãs do Torre aqui na Portugal Online. Ora, um bom dia também para a luz e que haja muita luz nas nossas vidas, naturalmente. Ora bem, damos a volta a isto e voltamos à música de Terlin Tintim Pinto Maria. Estão por aí os Tradição de Ouro com Roda, Roda e Vira.

E pronto, foram os Tradição de Ouro que tive o prazer de apresentar. Olhem, vai fazer agora brevemente um ano, num festival de folclore, do Rancho Folclórico, qualquer coisa do Minho, Maravilhas do Minho. E o festival deles penso que é no próximo festival, no próximo fim de semana. Este ano não vou estar lá a apresentar, não apresento mais festivais de folclore, já chega, foram muitos. Muito obrigado pelos convites, mas estava lá os Tradição de Ouro como banda convidada. E agora vem por aí a Sónia Flávia, Eu Sou a Tua Tentação. Acredito.

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2: Horas e 21 minutos por aqui. E chegou a hora das previsões do horóscopo. Ora bem, o convite tinha sido feito à Dona Maria Pomplina, mas ela disse que não, que ainda é muito cedo, porque anda de lua de mel com o sacristão. Alguém se lembra dessa história? É, Dona Maria Pomplina realmente surpreendeu-me quando me disse que tinha oficializado a sua relação com o sacristão e tinha, portanto, largado definitivamente o padre Fuderico. Pode ser que ela aceite o desafio quando regressar então dessa lua de mel. E portanto, como ela não está para fazer as previsões, vou eu então enfrentar o desafio.

Começamos então pelo primeiro signo do zodíaco, que é Carneiro. E as previsões são para esta semana, que começa precisamente hoje, dia 27, e portanto se prolonga até o dia 3 de outubro. Então aqui vai previsões para Carneiro para esta semana. No amor ou nos relacionamentos, vêm aí boas notícias para quem procura um novo amor. Na saúde, evite enervar-se demasiado com problemas do dia-a-dia. Na questão financeira e laboral, avalie melhor as suas opções antes de tomar uma decisão. Os números da sorte para Carneiro são 4, 5, 6, 7, 9 e 3. Quase era tudo seguido. As previsões agora para Touro. Touro, aqueles teimosos, não é? Na questão dos relacionamentos, não se deixe vencer pelos obstáculos. É possível que conheça uma pessoa muito especial e olha que maravilha. Na saúde, dê atenção aos sinais que o seu corpo lhe envia. Por exemplo, umidades e coisas desse género, estão a perceber? Ora bem, no aspecto financeiro, os projetos que apresentar durante esta semana estarão favorecidos. Números da sorte para Touro, o 1, o 2, o 4, o 5, o 7 e o 8. Sim, senhor, tudo números pequeninos. É vez agora de Gêmeos. Na questão do amor, faça uma surpresa agradável a um familiar ou a um amigo. Na saúde, o seu bem-estar depende da sua disponibilidade para repousar. Na questão laboral e financeira, evite desperdiçar dinheiro em coisas que não lhe fazem falta absolutamente nenhuma. Números da sorte para Gêmeos: 5, 10, 25, 41, 26 e 3.

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Maravilhoso. Ora bem, e portanto isto na questão da dieta, não é? Para ter cuidado com a dieta. E na questão financeira, o seu esforço no trabalho será reconhecido. Números da sorte para Caranguejo: o 10, o 20, 1, 4, 7 e 11.

E chegou a vez agora do Rei Leão, o Rei da Selva. É, eles são reis na selva, rainhas em casa. Cuidado com os leões. Previsões para Leão, então, para esta semana. Deixe-se levar pelos seus sentimentos. Pode haver mudanças positivas. Na saúde, combata a ansiedade. Cultive a serenidade. No aspecto financeiro e laboral, evite falar com os seus colegas de trabalho sobre assuntos que não lhe dizem respeito a si. Ou seja, não meta o nariz onde não for chamado, está bem? Números da sorte para Leão, o 6, 8, 4, 1, 2 e 10. E agora, a vez do signo, que já foi todos nós, não é? Já todos fomos virgem. Ai, pois já nós fomos todos virgem. Então as previsões para os virgianos, aqueles que ficam virgens a vida toda. No amor, bom ambiente familiar, a união está em destaque. Na saúde, tome conta da sua saúde. Vá a uma consulta de rotina. No dinheiro, proteja-se de um colega com más intenções. O período de dúvidas profissionais. Portanto, no seu lugar de trabalho, tenha muito cuidado com quem se relaciona. Isso devemos ter sempre, tudo na vida. Números da sorte para Virgem, 1, 4, 3, 7, 6 e 9.

Ora bem, agora vamos ao signo que dizem que é o mais equilibrado dos signos. Mas eu acho que não, porque a balança, normalmente as balanças tradicionais, têm dois pratos, não é? E portanto, se não estiverem equilibrados, podem pender mais para um lado ou mais para o outro. Ora bem, vamos lá então saber as previsões para o signo de balança para esta semana, que, repito, começa hoje e se prolonga até o dia 3 de outubro. No amor, balança. No amor, o romance vai florescer com solidez e confiança. Uau! Na saúde! Controle o que come. Tendência para engordar. E também problemas de vesícula. Então cuide-se, vá ao médico e faça uma dieta daquelas que eu recomendo. Na questão financeira e laboral, a sua facilidade de comunicação vai favorecê-lo. Números da sorte para balança, 33, 36, 39, 28, 27 e 40. É isso aí, balança, balança, balança, mas não cai. E chegamos então a Escorpião, Escorpião. As previsões para esta semana para Escorpião. No amor, o seu poder de sedução está em alta e será impossível de ignorar o seu charme. Na saúde, está com vitalidade física em alta. Já no aspecto financeiro, uma inesperada entrada de dinheiro vai dar-lhe novo alento. É lá, Escorpião. Epá, isto está bom demais esta semana. Números da sorte para Escorpião, 981252. E agora vamos àquele...

As previsões para Sagitário, colabora em atividades familiares. Portanto, colabora em atividades familiares de forma a proporcionar a união. Na saúde, seja mais cuidadoso com o seu sistema gástrico. Evite excessos. Excessos de água, excessos de fruta, excessos de proteínas, de vitaminas. Não é? Não é? Está-me ali a dizer que não é. Devemos... É, portanto, para evitar as coisas ao contrário. Está bem, não coma demais, não beba demais, mas tudo na devida norma, com certeza. Ora bem, previsões ainda para Sagitário naquilo que diz respeito a trabalho e dinheiro. Não se deixe intimidar por críticas infundadas no seu lugar de trabalho. Números da sorte para Sagitário, 1, 3, 6, 9, 7 e 4.

As previsões para Capricórnio. Olhe, previsões para Capricórnio. Cuidado com o que diz. Evite atitudes de frieza para com o próximo. Na saúde, problemas nas articulações. Ui, eu não sou Capricórnio, mas já me está a doer. Problemas nas articulações e nos ossos em geral. No aspecto profissional e financeiro, seja ponderado, não tome decisões arriscadas. Números da sorte para Capricórnio, 25, 28, 14, 17, 3 e 39. Bingo! E chegamos agora ao melhor signo do zodíaco, o meu signo, Aquário. Aventureiros. Previsões para esta semana para Aquário. Evite deixar-se abater por uma desilusão. Você está mais sensível esta semana. Na saúde, possíveis problemas nos olhos. Portanto, deve descansar mais. Na questão financeira e laboral, saiba resolver situações complicadas com calma e ponderação. Números da sorte para Aquário, 1, 2, 4, 5, 6 e 3. Olha, se formos a ver bem, está. 1, 2, 3, 4, 5 e 6. Eu acho que a Maia andou a sonhar com... Não é a Maia, é a Maria. A Maria Helena andou a sonhar com isto. Os números desta semana são todos baixinhos, sim senhora. Ora bem, foi então as previsões para Aquário. Vamos já de seguida às previsões para Peixes.

0: previsões para peixinhos, coitadinhos, muito sensíveis, ninguém lhe diga nada, não é? São eles.
1: São os peixinhos, são os peixes.
0: Ora bem, então, na questão do amor e dos relacionamentos, seja mais compreensivo com a sua cara metade. Cuidado também com falsos amigos. Esta dos falsos amigos tem que se lhe diga, não é? Porque são falsos, não são amigos. Portanto, tenha cuidado com as pessoas que rodeiam. Seria mais indicada a expressão. Na saúde, imponha mais disciplina a si próprio. Atenção aos excessos. Já no dinheiro, o período é favorável. O seu poder financeiro estará instável. Números da sorte para peixes, 2, 5, 4, 10, 11 e 13.

Ora então, um forte abraço ali para o amigo Rui, o Reis, aquele abraço, pá. Já há muito tempo na telia. Um bom dia também para São Pedro do Sul, para o nosso amigo Matrix.

Cavalhito foi então Badocha e Nuninho Navarro, assim uma simbiose de música africana com música gitana, não é? O tema é Contigo, Contigo e eu convosco, convosco, com todos vocês já nesta reta final, porque estou a 20 minutos do final da minha emissão. Depois virá por aí o nosso amigo Garcia, desde Costa de Caparica para todo mundo, para vos fazer uma excelente companhia. Pedro e Paulo, Alex e Ana Castela, o tema que vamos ouvir chama-se Ia Dar Bom. Ah, Ia Dar Bom.

Explodiu, fez boom, boom, não é? Ainda não, ainda falta um quarto de hora para fazer boom. Ora, um bom dia então para o Simba. Olá, Simba, aquele abraço. E um bom dia também para a Mari. Muito bom dia para vocês, um feliz domingo. Muito obrigado pela visita aqui à RPO. E já sabem, sintam-se à vontade. E o Lucas diz, deixa arder.

Rui Volucas com Deixar de Ir. No inverno não faz mal, não é? Desde que seja nas chaminés, que arda agora no verão. Precisa ter muito cuidado com os incêndios. Bom, e para Portugal parece que há boas notícias. Vem finalmente a chuva, já não é de sem tempo. Um bom dia então para a Mari, para o Simba e para a Eva Serginha. Olá, muito bom dia, sejam todos muito bem-vindos. Já de seguida, um tema dedicado ao pai, que é também uma figura... de muito apreço na vida dos filhos, normalmente, porque também há pais desnaturados, assim como mães. Bom, neste caso devia ser um bom pai, porque o Hugo Lima dedicou-lhe esta canção, Meu Velho Herói.

Bonitude, man, de homenagem ao pai. Hugo Lima foi quem nos trouxe este tema. Ora então, bom dia para os Açores e para o Açores. Muito bom dia, bem-vindo, Souza. Já de seguida, com G-Beats e o tema Bebé.

0: Tributes com o tema Bebê. Vamos lá então à última participação da emissão de hoje. São 11 horas e 54 minutos. Daqui a 6 minutos terei que passar a emissão ao nosso colega locutor Garcia. Portanto, vamos à participação da locutora Eva Serginha, que me pede o tema de Tiago Navarro, Bonito, Bonito. E este tema quer dedicar todo o auditório da Rádio Portugal Online. O meu muito obrigado então, locutora Eva, e já de seguida ficamos com o tema que foi pedido, Bonito Bonito, de Tiago Navarro.
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1: Ora bem, cheguei ao final desta emissão de 3 horas, que acontece todos os domingos de manhã, exceção de quando estou de férias, não é? É se houver outro compromisso, mas por norma estou aqui todos os domingos, neste horário entre as 9 e o meio-dia da Suíça. Então despeço-me, volto no próximo domingo, se não for antes, provavelmente ainda me vão ouvir ao longo desta semana. Para todos vocês, votos de um feliz domingo e o meu muito, muito obrigado pela vossa fidelidade à Portugal Online e também, mesmo que não sejam fiéis à Portugal Online, obrigado pela vossa visita, tá bom? E já de seguida, vem por aí o nosso amigo Locutor Garcia. Um abraço para todos, boa emissão, Garcia.
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Olá, olá, bom dia, simpáticos ouvintes da nossa maravilhosa rádio Portugal Online. Eu, o vosso amigo Lutor Garcia, aqui convosco. Cumprimento, sim, os nossos queridos imigrantes que estão espalhados por esses quatro cantos do mundo. Para todos vós, bom dia. Os nossos ouvintes estão a ouvir a nossa rádio através das suas plataformas digitais móveis. Bom dia também para todos vós. E aqui na nossa sala de convívio, na nossa salinha de chat, bom dia também para todos vós. Beijinho para a Belinha, um grande abraço no Ismael. Outro grande abraço para o Zé Bonito e ainda outro grande abraço 007. Mais beijinhos para a Dana. Grande abraço no Jota e outro ainda para o Manuel.

hoje para a locutora Eva. Um grande abraço também para o nosso amigo Lucas 27. Outro grande abraço também para o nosso moderador Álvaro. Beijinhos, beijinhos para a nossa moderadora Isa Neto. Um grande abraço e bem, portanto, para o nosso colega de locução, Tossaraiva, fundador desta simpática rádio. Se não fosse Tossaraiva, eu não estava aqui. Beijinhos para as senhoras e meninas aí para a tua casa, meu amigo Tossaraiva. Obrigado, obrigado Tom, pela tua magnífica missão durante estas 3 horas. Eu praticamente 2 horas aí contigo. O meu muito obrigado mais uma vez em prol dessa magnífica missão que tu agora acabaste de realizar. Assim eu te apresentei-o com este lindo tema desta grande estrela que agora está a brilhar para todos nós. Deixou-nos um repertório muito, muito grande. Estou-me a referir ao cantor Jorge Palma. Jorge Palma canta para ti e para os nossos ouvintes da nossa rádio Portugal Online, página em branco. E é isso. Ele deixou a página em branco. Espero bem que gostes do tema que eu escolhi para ti, meu amigo. E a continuação de uma boa tarde de domingo, primeiro dia da semana, então sim, uma semana repleta, tudo quanto é bom. Para ti, por todos os teus.

Jorge Palma, esta estrela, agora a brilhar para nós com este magnífico tema que ofereci ao nosso amigo e dono desta rádio, o nosso colega de locução, Tossaraiva. É isso, a página em branco. Jorge Palma. Vamos continuar com uma conversinha que o nosso amigo Beto Mendonça fez aqui via Facebook e colocou o gosto na página do Facebook, no post que o Garcia colocou no ar, hoje até às 13 horas de Portugal Continental. Este vosso amigo, Lutor Garcia. Beto Mendonça diz-me: olá, amigo Garcia, com saúde e alegria e feliz abençoado domingo, com votos de boa missão. Obrigado, meu amigo. Assim também quero agradecer ao nosso locutor Tossaraiva pela linda emissão. Abraço, obrigado. Assim, amigo Garcia, quando for possível, um tema a seu gosto para dedicar a quem? Ao meu amor, Anita Silveira, com beijinhos, que obrigado. Continuação de boa emissão. Obrigado, meu amigo Beto Mendonça, também continuação de uma boa, bom domingo. E esta semana, hoje é o primeiro dia, que corra tudo de bom para ti e para todos os teus. Te quero mucho. E o que é que eu vou fazer? Este lindo tema, na voz de Lorenzo António. Foi o tema que eu escolhi para ti, Beto, e fica connosco.

Te quiero mucho, este lindo tema que eu escolhi a pedido do nosso amigo Beto Mendonça para a sua amada Anita Silveira. Meu amigo, por participares na minha missão e diretamente da Inglaterra, é, meu amigo? Assim eu te ofereço um tema que diz maravilhosa esta noite. Ou esta noite maravilhosa. Lindo, lindo tema em prol dessa tua colaboração que fizeste aqui, ó Garcia. Eu ofereço-te este tema, Luz del Fuego, a cantar para ti e também para o nosso vastíssimo auditório.

Maravilhosa esta noite, lindo, lindo, lindo. E agora sim, vamos ouvir em versão de fado este magnífico tema, bem conhecido de todos vós, em homenagem a Charles Aznavour. Vamos ouvir La Bohème em versão de fado português.

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Lindo, lindo, lindo tema. E o próximo, então, não fica para trás, não, porque é um tema muito bonito e por isso eu vou dedicá-lo a todas as senhoras e meninas aqui na nossa rádio Portugal, não é? Os cavalheiros, claro, também podem ouvir. Vamos ouvir. Toutes les femmes sont belles. É isso. Todas as senhoras são bonitas, são belas. Na voz de Frank Michael. É para todos vós e principalmente para as senhoras.

Lindo, lindo, lindo, lindo, lindo tema. E porco vens. Vamos continuar, com Luz, Luz, Guardianes del Amor. E eles cantam e cantam muito bem este tema. Aí, atende aí o telefone. Te llamo, te chamo. Vamos a ver. José Malhoa também canta muito bem em português este tema. Eu escolhi em espanhol. Te chamo.

Lindo, lindo, lindo tema, Don't Play, com Adriano Celentano. Este tema um bocadinho antigo e é bom. Alguns temas ficam aí para os anais aí da história. Lindo, lindo tema. Volta na volta este tema. Em português também, o Zé Mota canta muito bem este tema. Não toque esse som. Vamos ouvir então a voz feminina de Liliana Cristina. Ela canta para todos nós. Hoje eu tive

Não sei se foi sonho, se foi pesadelo. Sim, morei, já nem me lembro. Bem, vamos continuar com um tema muito recente, muito bonito. O Nuno a cantar para todos nós, amar. E é tão bom saber amar. Amar o próximo, por exemplo.

Lindo, lindo tema. Como o vento de manhã. Lindo tema. Bem, há quem não gosta do vento, embora quando for muito forte. Lola, beijinhos e digo boa tarde. Boa tarde, minha amiga Lola. Nossa moderadora Lola. Já há muito tempo. Velhos tempos mesmo. Zimbora, sinal que ainda estamos vivos, então não, tão bom. Continuar, porque meio-dia e 5 minutos está na hora do nosso almoço, para quem já almoçou, na Europa Central, 1 da tarde, aqui, meio-dia. Para mim, ainda é um bocadinho cedo. Mais uma horinha aqui convosco e fico muito feliz por estar aqui convosco. Hoje, domingo, primeiro dia da semana. Uma semana repleta de tudo quanto é bom para todos vós. Vamos continuar? Quero saber o que é o amor. Isto traduzido em português. Quero saber lo que es el amor. Lindo tema. Luz del fuego. Obrigado.

A Liliana Cristina a cantar para todos nós este magnífico tema, família, e é mesmo, o meu maior tesouro é a família. Continuamos com um tema bem antigo, traduzido em espanhol. José Malhoa também canta muito bem este tema, e há outros cantores que também cantam este tema. Cara de Gitana é o cara de Cigana. Tema bem conhecido, um bocadinho antigo, é a favor, lindo, lindo. Vamos ouvir então na voz deste grupo, Luz del Lago. Luz del Lago cantam Cara de Gitana.

Luz del lago con Chitana. Cumprimento e digo boa tarde. Um grande abraço aqui do Garcia para o nosso ouvinte recente entrado da nossa salinha de convívio, Eli Ruter, 66. Um grande abraço para ti, meu amigo. Continuação de uma boa tarde de domingo para ti e para todos os teus. Já estamos com Lisa Del Bo com o Pepito. Vamos dançar, Pepito. Um abraço também para o Chuchu. Boa tarde.

Lindo, lindo, lindo. Andy Tillman, yo te quiero morir. Lindo, lindo, lindo. Ela não está aqui. Um tema bem vosso conhecido, interpretado por Nuno. Os KPLB também cantam, e muito bem, este tema. Eu escolhi a voz de Nuno.

Só, e eu não vou. Eu dou beijinhos para quem? Maria Brito. Maria Brito, que veio a desafiar aqui o Garcia, ainda bem a tempo, muito bem. Boa tarde, Garcia, com saúde e alegria. Isto até rima. E boa disposição, também não falta. Quando possível, uma musiquinha para o locutor de serviço. Obrigado, minha amiga. E todos quantos estão na sua escuta. Continuação de um ótimo domingo, excelente semana que se aproxima. Muito obrigado e boa emissão. Beijinhos também para ti, Maria Brito. Muitos corações, muitos beijinhos. Obrigado pela tua participação. E eu escolhi paz e amor. É o que nós precisamos. Paz e amor. Na voz de Raimundo Walter, para ti. E obrigado, mais uma vez, pela tua participação.

Lindo, lindo, lindo. Isto, vendedor de ilusões. Ai, tanto, tanto, com tanto a vender ilusões. E ilusões falsas. Mesmo falsas. Bem, e vamos continuar. Amigos, amigos para sempre. Amigos de sempre, assim é que é. O próximo tema para todos vós.

Lindo, lindo, lindo, lindo. Quero saber se é amor. Bem, bem, meus amigos, chego ao término da minha emissão. Deixo-vos com o nosso amigo virtual e fico muito bem acompanhados com o nosso amigo virtual, sempre com aquelas músicas muito, muito. E um som fantástico, é mesmo. Tem mesmo gosto por aquilo que faz. Ou então, não era virtual. Um grande abraço para ti, virtual, e também desejo boa emissão. Obrigado mais uma vez a todos vós. Eu amanhã, provavelmente, também cá estarei. Não sei a que horas, só depende da direção da rádio. E assim me despeço, a continuação de um ótimo domingo, uma semana repleta de tudo quanto é bom para todos vós. Beijinhos nas senhoras e aos cavalheiros, fortes e cordiais abraços. Deixo-vos com o Bruce Springsteen e ainda o tema, isto traduzido em português, Dançando, dançando, olha, dançando, é mesmo. Amigo Virtual, boa emissão e tchau para todos vós. Boa tarde. Dançando no escuro. Grande abraço.

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Olá, olá, olá, queridos e doces portugueses espalhados pelo mundo fora, muito bom dia, boa tarde, boa noite, conforme hora e local que vos encontrarem, preparados então para mais um programa Frequência Máxima, que virá por aí com muito boa música online para todos vós, me acompanham nesta minha missão. Vamos então anunciar como vocês podem participar, podem vir ao meu privado aqui nessa linha oficial do meu programa Portugal Online, deixar a vossa sessão musical indicatória, Facebook Dose da mesma forma, deixar a vossa mensagem de voz ou entrar comigo em direto. Basta escrever no mensagem que gostava de participar da transmissão virtual. Automaticamente chamarei vocês para trás e meterei vocês em direto comigo se quiserem. Participem. A decisão é vossa. Eu não morro sobre as meninas. Abraço aos meninos. Vamos então ao primeiro tema. Como manda a praxe, vai sempre para o doutor ou o doutor que acabou de ser serviço. Agora então para o meu colega doutor Garcia. Com um forte abraço para ele. Para o meu gostado. Um dedinho até Costa Caparica City. E parabéns pela sua emissão. Vem então por aí. O próximo tema que vai para ti. E o nosso Garcia. Ele vai fugir. Vai de chapéu na cabeça, óculos Ray-Bans, cantante até a tocar, e vai fugir de Lisboa para o Sol da Caparica. Toma lá, seguro que é teu, o Sol da Caparica, vem por aí, toma lá. E parabéns pela tua missão.

E deixamos então o tema que foi direitinho para o meu colega Dr. Garcia, com parabéns pela sua espetacular emissão de tarde, um bom almoço. E parabéns pela tua emissão, deixamos então o Sol da Caprica, vamos já para o próximo tema, e o próximo tema é este, vai adivinho para todos vós que se manifestaram via Facebook, ou se não se manifestaram, mas continuam na escuta. Também para todos vós que escutam pelos players, iPhones, tablets, telemóveis, Facebook, TuneIn, Rádios.com, Escutivo Móveis, Web, Rádio Portugal Online. Colegas, doutores de Paratepano, salinhas de parceria, portugueses de Portugal, Norte, Sudeste, Oeste, Ilhas da Madeira, Açores, também são gente, nosso irmão Brasil, portugueses brasileiros, comunidades portugueses pelo mundo, portugueses imigrantes de Portugal para o Norte. Também que a salinha oficial da Web Rádio Portugal Online, um abraço para o meu colega, doutor dono e administrador aqui da Web Rádio Portugal Online, Tal Saraiva. Um abraço para o Garcia, um abraço para o meu ex-chefe das armas, com pontapé nas janelas. Um beijinho para a Lola, um beijinho para a Isa Neto, um abraço ao Álvaro, um beijinho à Dana, um abraço ao Lucas 27, um abraço aos estudos de emissões, um abraço para o El Ruta 66. Um abraço ao Gouveia, um abraço para o Zé Bonito e um abraço ao Pedro. Todos cumprimentados, beijos às meninas, abraço aos meninos. Estou a ver ao próximo tema, bem então por aí. Rádio Portugal Online, o melhor em música. Portugal, uma bandeira, um povo, um coração para todos vós. Também lá, segura que é vosso.

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E deixamos então o tema de abertura deste Frequência Máxima, que tem por nome Frequência Máxima, Disco Universo, Flashback, Dance, Música, Explosão, Top Hits, que virá por aí com muito boa música online para todos vós. Vamos então já ao próximo tema, e o próximo tema é este, vai para o meu colega, o doutor Dono Administrador, que é do Brasil Portugal Online, Tó Saraiva. A sua música de eleição, tema este de deixa eu ver, grupo de rock progressivo, Omega, House of Cards, de Tim Robert. Toma lá, seguro que é teu, com um forte abraço, um bom estado, um bom almoço aí para a Suíça, beijinho também para a família, toma lá, seguro que é teu. Vem então por aí, Omega House of Cards 2. Toma lá, seguro que é teu, com um forte abraço.

E deixamos então o tema que foi direitinho para Tostraiva, com um forte abraço para ele. Fomos até o ano 1979 com o grupo de rock progressivo Omega, House of Cards. Vamos então para o próximo tema, e o próximo tema é este, vai já direitinho até a minha querida nossa colega doutora Star, com um beijinho de sininho para ela. Uma santa tarde, um bom almoço, direitinho até Jersey, e de Jersey, Reino Unido, com um beijinho para ti e restante família. Vamos então para Simple Meads, Don't You Forget About Me. Toma lá, segura que é teu, com um beijinho.

E deixamos então para trás mais um belíssimo tema, fazendo então para a minha doce colega doutora Star, com um beijinho para ela, restante família. Simplesmente, tanto eu vou gravar de mim. Vamos então para o próximo tema, será já a primeira dedicatória que vem da parte da nossa estimada amiga ouvinte, Fernando Jesus, e ela chegou aqui a mim da seguinte forma. Boa tarde, amigo, tu podes passar uma música para ti e para vocês todos da rádio e auditório, tu gosto, por favor, obrigado, beijinhos. Claro que sim, querida, haverá logo logo retribuição para ti. Vamos então para o teu tema, que mandas todos nós, com beijos às meninas, abraço aos meninos, muito obrigado pela parte do estoque e obrigado pela tua participação. Ou então por aí, Márcia, enfim, já de seguida, toma lá, segura que é teu.

E deixamos então para trás, mas sem fim, foi tema que veio da parte do nosso estimado amigo ouvinte Fernando Jesus, que ficou para todos nós, com beijinhos às meninas. E beijinhos aos meninos, vem então por aí o próximo tema, retribuição para ti, com beijinhos no teu coração. E obrigado pela tua companhia, simpatia, amizade e audiência, vem então por aí. Trio Parada Dura, Fuscão Preto, toma lá, segura e teu com beijinhos.

E deixamos então para trás mais um tema, Trio Parada Dura, Fuscão Preto, que foi direitinho para a Fronda Jesus, contribuição para ela, com beijinhos meninos, beijinhos meninas, beijinhos meus, e uma boa tarde para ti. Vamos já para o próximo tema. Tema este, que é tema de abertura para este Frequência Máxima, também lá seguro que a vossa, que é hoje, é prolongada, vem então por aí, Virtual DJ, Western, Techno, Mets, Bayernet, Sax Brass, Red Mass, toma lá, segura que é vosso, convite as meninas e os meninos e se juntem a nós, se divirtam aqui com a Rádio Portugal Online e o Frequência Máxima. Tomem lá.

E deixamos então o tema de abertura para trás, deixamos Virtual DJ, Western Techno, Mets, Brianette, Sax Brass, Red Maze. Vamos então para o próximo tema, e o próximo tema é este, vai definir para quem, para Isaneto, para ti lindona, coisa boa. Com um beijinho no teu coração, bom almoço, se tiveres a almoçar, toma lá, segura que é teu com beijinhos, vem então por aí. Tânia Mara, se quiser, segura que é teu com beijinhos e uma santa tarde para ti, um bom almoço.

Aí deixamos então para trás Tânia Mara, Se Quiser. Foi o tema que eu mandei para Isa Neto, com um beijinhozinho para ela. Lindona, coisa boa. Vamos então já para o próximo tema. E o próximo tema que vem por aí, vamos até ao ano 20 de Abril de 1992. É um clássico dos Metallica, Nothing Else Matters, Nada Mais Importa, que vai direitinho para quem? Pode ir direitinho para chegar a ver, para o Lucas 27, com um forte abraço para ele, quando gostávamos da tarde. Toma lá, seguro que é teu, com um forte abraço. Vem então por aí, Nothing Else Matters, Dark Country Rock. Toma lá, seguro que é teu, com um forte abraço.

E deixamos então para trás Nothing Else Matters. Nada mais importa. Dark Country Rock, quadradinho para o nosso estimado amigo ouvinte, Lucas 27, com um forte abraço para ele. Vamos gostar de tarde. Vamos então para o próximo tema. E o próximo tema é este. Vai, já tinha que a semana estou via face. Dizinho para Maria Brito, com um beijinho de sininho para ela. E moça da tarde, seguro que é teu. Vou então por aí. Natália Cardone. Lágrimas de Deus. Toma lá, seguro que é teu, com um beijinhos.

deixamos então para trás Natália Carcone, Lágrimas de Deus. Foi direto então para Maria Brito, que se manifestou via Face. Como é bom ver as vossas participações, ter as vossas participações. Vocês dando gostos nos cartazes que nós publicamos. Vamos então para o próximo tema. E o próximo tema que vem já por aí. Vai já direitinho que tem quem, deixa cá ver. Desligar aqui esta página que abriu aqui, sem eu querer. Vamos então já para o próximo tema. E o próximo tema que virá por aí vai direitinho para mais um menino ou menina. Pode ir direitinho então para o António. O António, vai para ti com um forte abraço. Para o estado de tarde, toma lá, segura que é teu. Bem então por aí, Duran Duran, Wild Boys. Toma lá, segura que é teu.

E deixamos então para trás Duran Duran, Wild Boys, que foi então para o António, com um forte abraço para ele nesta tarde. Vamos já definir o próximo tema, e o próximo tema é este, poderia ter quem? Vai definir até a Lola, lindona, coisa boa. Vai definir para ti com um beijinho do Senhor no teu coração nesta tarde. Toma lá, segura que é teu. Vem então para aí, Bonnie Tyler, Total Eclipse of the Heart. Toma lá, segura que é teu.

E deixamos então mais um tema. Este foi da minha parte para a Lula, com um beijinho de sininho para ela, lindona, coisa boa. Pedrinho, para ti, com beijinhos e uma boa tarde. Vamos já para o próximo tema. E o próximo tema chega para mim da parte da Ana, Danadinha. Olá, virtual, quando for possível, podes passar este som para oferecer às meninas lindas da RPO, com muito carinho e votos de um excelente domingo. Muito obrigado. De nada, querida, está na hora de ter então o teu tema, para logo a retribuição para ti, vem então para aí. Julgar sem saber a realidade das redes sociais. Toma lá o teu tema e já haverá retribuição para ti. Muito obrigado pela parte que toca às meninas, dizia as meninas, toma lá, segura que é teu.

deixamos então o tema que veio da parte da Ana Dradinha. Digam para as meninas, com beijinhos e uma boa tarde. Julgar sem saber a realidade das redes sociais. Vamos então para o próximo tema, e o próximo tema, esta é a retribuição para ti, Danadinha. Toma lá, seguro que é teu, com beijinhos, bem então para isso, Suzy 4, em nome das meninas, também da minha parte, e obrigado pela tua participação. Suzy 4, She's Love With You, toma lá, seguro que é teu, com beijinhos.

E deixamos então para trás um tema grande clássico de Suzy 4, She's Love With You, que veio da parte da minha parte para a nossa danadinha, com beijinhos às meninas, beijinhos meus também, e obrigado pela tua participação. Vamos já para o próximo tema, e o próximo tema este vai para quem? Para que é que vai este? É em português também. Eu mando então para o Safado, mas não escuta. Seguro que é teu, com um forte abraço. Boa tarde, de até Alemanha. Toma lá, vem então por aí, Chico Fininho, mas sem M. Pip, na Algibeira. Toma lá, seguro que é teu.

0: Luiz Martins da Aroca.
1: E deixamos então o Chico Fininho, que foi direitinho para quem? Para que eu mandei o Chico Fininho? Chega a ver, foi direitinho para o safado, mas não escuta. Vamos então para o próximo tema, e o próximo tema é este, chega a ver qual é. Vai já direitinho para os Chuchu dos Emoções, com um forte abraço para ele, para o estado de Moçada Tarde. Toma lá, segura que é teu, vem então por aí, Alphaville, Big in Japan. Toma lá, segura que é teu.

E deixamos então para trás Alphaville, Big in Japan, que foi direitinho para os Estudos e Missões, com um forte abraço para ele, quando gostávamos da tarde. Vamos já direitinhos para o próximo tema, e o próximo tema que virá já por aí. Mas então para quem? Padrinho para o Álvaro, com um forte abraço para ele, quando gostávamos da tarde. Toma lá, seguro que é teu. Bem então para aí, de Aha, Take On Me, toma lá, seguro que é teu.

deixamos então para trás a Rádio Economico, Pedrinho, para o Álvaro, com um forte abraço para ele. Vamos já para o próximo. E o próximo vai já para mais um menino ou menina, chegamos aqui a perguntar agora, vai daqui para o Resmungão. Resmungão, vai para ti com um forte abraço para o Gustavo esta tarde. Vem então para aí. Kim Wilde, Kids in America. Toma lá, segura que é tipo.

E deixamos então para trás Kim Wilde, Kids in America. Vamos já para o próximo tema. E o próximo tema vem para aí, vai daqui até a Irene, esposa do Álvaro, com um forte abraço, um beijinho para ela. Mas de tarde, segura que é teu. Vem então para aí Billy Idol, Eyes in Your Face. Toma lá, segura que é teu com um beijinho.

E deixamos então para trás Billy Idol, Eyes in Your Face, que foi definido para a Irene, com um beijinho para ela, esposa do Álvaro. Vamos já definidos para o próximo tema, e o próximo tema que vem já por aí vai para mais um menino ou menina, deixa eu ver para quem. Vai direitinho para Luís Diabinho. Luís Diabinho, vai para ti com um forte abraço. Toma lá, segura que é teu. Vem então para aí, Orquestral, Manuel Bass in the Dark, Might of New Orleans. Toma lá, segura que é teu.

deixamos então mais um belíssimo tema, Pedrinho Hotel Luís Mio, Hotel Luís, Diabinho. Com um forte abraço para ele, vamos já para o próximo, e o próximo vem para aí. Mas e até as meninas, tanto aqui na salinha oficial como por dela, pelo Facebook. E também pelos players, também lá meninas, para vocês, Girls Just a Fan, também lá, segura que é vossa.

E deixamos então Cyndi Lauper com Girls Just Have Fun. Vamos então para o próximo tema. Deixamos este Pedrinho para as meninas. Vamos já para o próximo. E o próximo que vem já por aí vai para mais um menino ou menina. Deixa eu ver quem vou lhe dar agora. Deixa eu ver quem anda cá. Já foram todos brindados aqui na salinha oficial. Então vamos lá para todos vocês ir para casa. Segundo que é vosso, vem então por aí. Kenny Loggins com Footloose. Tomem lá, segundo que é vosso.

E deixamos então para trás Roxette, She's Got the Look e Kenny Loggins também, já foram todos brindados. Vamos então para os próximos temas. Mas já por aí, Paul Young, Come Back and Stay e Dead or Alive, seguinte. Josephine, My Room, Like a Record. Também lá, seguro que é vosso. Vamos então à música.

deixamos então para trás Dead or Alive, You Spin My Room. Vamos já seguir para o próximo tema, e o próximo tema que vem já por aí. Ou será que será? É Visage, Fade Into Grey e King, Love is Pride, também na segunda que é vossa.

E deixamos então para trás mais um belíssimo tema, Visage, Fazem-te o Rei, dois temas, e King Love Pride. Vamos então para o próximo tema, Ivan 17, Tentacion e Ice House, A Little Girl. Toma lá, segura que é vossa.

E deixamos então para trás a Ivan 17 Temptation. Vamos já para o próximo tema, mais uma dedicatória, que chega a mim da parte da nossa estimada amiga ouvinte, Dana, Danadinha. E ela chegou-me de seguinte forma: oi virtual, quando puderes, passa este tema, este som para ti e todos na tua escuta. Obrigado, beijinhos. Danada querida, está no ar já o teu tema, o autocarro do amor. Toma nada da parte da Danadinha. Muito obrigado pela parte que nos toca.

E deixamos então para trás, deixamos então para trás o autocarro do amor. Foi na Uquia, voz ao virtual. Este tema veio da parte da Ana Danadinha, dedicou para todos nós, com beijos às meninas. E beijinhos também ao locutor de serviço e aos meninos. Autocarro do amor. E então vamos dar transmissão para ti. Muito obrigado pela tua participação. Carinho, simpatia, amizade, audiência e companhia. Vem então por aí, Ice House. Hey, little girl, toma lá, segura que é teu com beijinhos.

deixamos então a retribuição pelo seu tema de há pouco para a danadinha com um beijinho para ela. Deixamos então Ace House, A Little Girl. Vamos então para o próximo tema, e o próximo tema pode ir já até a Lúcia, que sentou agora a pinha nós. Toma lá, Lúcia, para ti com um beijinho, uma da tarde. Segura que é teu, vou então por aí. Gazebo, I Like Chopin. Toma lá, segura que é teu com um beijinho.

E deixando então para trás, recebo o I Like Chopin, coitadinho para a Lúcia, que se juntou a opinião a nós, com beijinhos para ela, muito tarde. Vamos então para o próximo tema, e o próximo tema este vai já dedinho para cá, e para o Puma. Puma, vai para ti com um forte abraço, muito tarde, toma lá, seguro que é teu, vem então por aí. Laço, Octuals, toma lá, seguro que é teu, com um forte abraço.

deixamos então o laço Rock to House. Pedretinho, então, para o nosso estimado amigo ouvido, Jean-Pierre Puma, com um forte abraço para ele, onde estamos à tarde. Vamos já, Jandretinhos, para o próximo tema, e o próximo tema, veja, Jandretinho, até o Muniz. Muniz, toma lá, seguro que é teu. Com um forte abraço, boa tarde também, vem então por aí. Texas Brandy Nights, Country Dreams, toma lá, seguro que é teu.

deixamos então para trás mais um belíssimo tema e aproveito para anunciar que as dicatórias por hoje terminaram. Agora só voltarão amanhã das 15 às 17, cá vos espero, para mais uma Frequência Máxima. Vamos então para o próximo tema, e o próximo tema que virá já por aí vai para o Eli Ruther, 66. Para ele, com um forte abraço, bom dono estado, vem então por aí. Texas, Xabalá, Tecno Moderno Disco, toma lá, segura que é teu, com um forte abraço.

entra um outro tema, sem pedir licença, este vai ser servido entre músicas, que não vou passar ele, claro. Deixamos então o tema que foi adretinho para o El Router 66, vamos já adretinhos para o próximo tema. E o próximo tema vai adretinho para o Love, com um forte abraço para ele, como nós estávamos à tarde. Também para Fátima Teixeira Castro, que chegou a mim, olá, como estás? Lindo ouvir tua voz. Uma pergunta. Se vê no servidor quando entra uma pessoa a ouvir-te em missão? A ver, sim senhora. Então, vamos ao próximo tema, que vai de novo para o Love, também para Fátima Teixeira Castro, que se manifestou via Face, sempre vão ouvir o vosso feedback. Vamos então ouvir e ler. Vamos então para o próximo tema, Digidam, Euro Disco Style, Splash House, Moderno Disco, Tecno. Tomem lá, segurem o vosso, e eu já volto com os temas para a saída. Vamos lá.

E deixamos então para trás Digidi Dam, Eurodisco Style Slap House Modern Techno. Vamos então para o próximo tema, será o tema que eu vou dedicar para todos vocês, com muito obrigado pelo vosso carinho, simpatia, amizade, audiência e companhia e participações. Vamos então para o tema que eu abro todos vós, com beijos às meninas, abraço aos meninos, também lá, Dance is Illegal, em Texas, também lá, segundo que a vossa.

Ainda chegamos então ao tema que eu mudei para todos vós, com muito obrigado pelo vosso carinho, simpatia, amizade, audiência, participações e companhia. Muito obrigado a todos. Deixamos então Dance It's Illegal in Texas. Vamos já de seguida para o próximo tema, e o próximo tema, este vai para o colega locutor que entra a serviço. Não sei se será o nosso Farinside, que ele, se for, está atrasado. Se não for, vai para o locutor que entrar a seguir a mim, que não sei quem entrará. Vamos então para o próximo tema. Tomem lá, seguro que é vosso. Vem então para aí. Salon Tonight, seguro que é vosso.

0: deixamos então Saloon Tonight. Vamos já para o próximo tema, enquanto não chega o outro doutor, eu continuo. Vamos então para Acordeon It's Fire. Tomem lá, segurem que é vosso. It's the way, assim é que é. Tomem lá, segurem que é vosso.
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E deixamos então para trás mais um belíssimo tema, Acordeon It's Way. Vamos então para o próximo tema, vamos já por aí, Dutch on the Telegraph Line. Tomem lá, segurem a voz.

E deixamos então para trás Tuts on the Telegraph Line. Vamos então para o próximo tema, que vai para o meu colega Dr. Ironside, que vai entrar já após a minha saída, que está na hora de eu sair. Vamos então para o tema que vai para ti, com votos de boa emoção. Toma lá, segura que é teu. E boa emoção, vem então por aí. Acordeon on fire. Toma lá, segura que é teu. E boa emoção.

ao final de mais um Frequência Máxima. Muito obrigado a todos vocês pelo vosso carinho, simpatia, amizade, audiência e companhia. Faço-me um grande favor de serem muito felizes, ou pelo menos tentarem fazer ainda mais felizes as vossas vidas, com muita saúde, amor e paz, que vos traz. Agora só amanhã que estarei de volta, das 15 às 17, cá vos espero para mais um Frequência Máxima. Boa missão, Ironside, e agora só estou no ir. Fui!

Boa tarde a todos, bem-vindos aqui à salinha da web Rádio Portugal Online, neste dia 27 de setembro de 2026. E agora convosco é a emissão, um bocado mais cedo. O Ironside para vos entreter até às 17 horas de Portugal. Também quero já agradecer ao nosso doutor virtual pela sua belíssima missão. Pois, e também acabou de fazer 3 horas de seguida. Com licença. Obrigado, virtual, um abraço. Cumprimentando na sala de Saraiva, um abraço. Álvaro, um abraço. Irene, beijitos. Lola, beijitos. Lucas 27, um abraço. Chico Lux, um abraço. Listrometa, um abraço. Safado, um abraço. Dana, beijitos. Eli Ruter, um abraço. Gouveia, um abraço. E todos os restantes ouvintes dos Espelhos e Tudais, seja Portugal, Açores, Madeira, e a todos os emigrantes espalhados pelo mundo que estejam na escuta. A todos, bom resto de domingo. E antes que o nosso locutor virtual vá comer qualquer coisa, depois de estar aqui 3 horitas a dar o dedo e a falar, dá fuminha, pois é. Virtual partiu com o garoto, olha pá, para o rock and roll, aqui vai os status com o Hold You Back. Virtual, um abraço e bom almoço, se for o caso.

E acabámos de ouvir o status quo com o tema Hold You Back, que dedica ao nosso amigo doutor virtual com um grande abraço. Boa tarde, Lúcio. Beijinhos, bem-vinda. A próxima música foi já dedicada ao nosso doutor Tossareva. Tossareva, partiu com um grande abraço. Aqui vai os T-Rex Get It On. Abraço, Sareva.

Acabámos de ouvir os T-Rex com o tema Happy Town, que dedica ao nosso amigo Torto Sarava com um grande abraço. Ora, boas tardes a quem entrou, Nuno Santos, um abraço, Lúcio, beijitos. Ismael, um abraço, bem-vindos. E agora a próxima vai já para o Álvaro e também para a Irene. Para o Álvaro com um grande abraço e para a Irene com beijitos. Aqui vai os Middle of the Road, Yellow Boomerang. Álvaro, um abraço, Irene, beijitos.

Acabámos de ouvir os Middle of the Road com o tema Yellow Boomerang, que dizia ali ao Over com o Hermoso e passo irente com beijitos. A próxima vou já indicar a Lola. Lola, parte aí também com beijitos. Aqui vai os Kisses, beijos de fogo, ou seja, os ABBA. Kisses of Fire, Lola, beijitos. ABBA, Kisses of Fire.

Acabamos de ouvir o Zaba com o tema Kisses of Fire, beijo de fogo, que dedica a nossa amiga Lola com dois beijitos, era beijos de fogo. A próxima música vai já para o Lucas 27 partiu com o grande abraço, aqui vai os Racei, Some Girls, Lucas 27, abraço, Racei, Some Girls.

E acabamos de ouvir os Raceis com o tema Some Girls, que dizia ali o Lucas 27, que é um grande abraço. A próxima vai para o Chico Lux, do Chico Lux, partir com um grande abraço. E aqui vai os Gypsy Kings, La Cucaracha, La Cucaracha, e eu não pude caminhar.

Já viu Gypsy Kings, que é o tema lá cucaracha, que dediquei ali ao Chico Lutz, que é um grande abraço. A próxima eu vou já dedicar ali à Dana, partindo também com dois beijitos. Aqui vai o Amédio Mingui e recorda del cuore, Dana Beijitos, ou Danadinha.

Acabaste de ouvir Amédio Mingui com o tema E Ricordo del Cuore, que diz ali à nossa amiga Dana, Danadinha, com dois beijinhos. O safado anda fugido, safado, onde é que eras tu? Safado partiu com o grande abraço. Aqui vem o Squint com o tema Headlong. Safado, um abraço.

Então, vamos lá ver os Queen e o Freddie Mercury com o tema Headlong, que indica o nosso amigo safado com um grande abraço. Boa tarde, estar beijinhos, pois o Sweet Peas, ou Pia, era o bebê de Olivia Palito e do Popeye. Pois isto agora não sabia que era uma flor e uma planta. A próxima música vai já para o Eli Rotter 66 e para o Eli Rotter 66, ainda bem. Com um grande abraço, aqui vai o Sailor, A Glass of Champagne. Um abraço, Eli Rotter 66.

E acabámos de ouvir o Sailor com o tema Glass of Champagne, que dizia ali ao Eli Rotter 66, com um grande abraço. A próxima música vou já dedicar ao Gouveia. Gouveia, parti, com um grande abraço também, que vai o Jder, Born in the Storm. Gouveia, um abraço, o Jder, Born in the Storm, nascido na tempestade.

Acabamos de ouvir os DER com o tema Born in Storm, que diga ali ao Gouveia com o grande abraço. Agora vai para o Ismael, Ismael partiu também com o grande abraço. Aqui vai os Culture Club, Karma Carmelian, Chameleon. Ismael, um abraço.

Acabámos de ouvir os Culture Club com o tema Karma Chame Chameleon, que disse ali ao Ismael, que é um grande abraço. A próxima vou já dedicar à nossa autora Star. A Star foi para a cozinha para fazer uma marmelada porque andou aos marmelos. Pois é, Star partiu com dois beijitos e aqui vai a Joana. Eu fiz marmelada, ela também fez a Star, ou está fazendo marmelada.

Acabamos de ouvir a Joana com o tema Eu Fiz Uma Remelada. Poeta, diga a nossa leitora Star com dois beijitos, pois ela também está fazendo marmelada. Foi ao marmeleiro apanhá-los. A próxima música. Pois, há que haver a próxima música. Estava à espera aqui de alguém do Messenger, ainda não apareceu. Nosso amigo Beto Mendonça. Entretanto, assim agora passemos para a frente com o Billy Ray Cyrus, Heartbreaking Heart.

Acabamos de ouvir os Electric Light Orchestra com o tema Rock and Roll is King. Cumprimentando a sala que entrou entretanto para a nossa Lenny, dois beijitos para o Cacau, o abraço, Chuchu, o abraço, Cowboy, o abraço, espero que o cavalo esteja bem estacionado, então não és multado, mau estacionamento do cavalo, ainda por cima tem uma roda rota, ou falta de um. A ferradura. Pois é, a próxima música é mesmo Partir Cowboy, Cowboy Partir, com um grande abraço. Aqui vai o Sir Douglas Quintet com o tema Mendocino. Cowboy, um abraço.

Vamos ouvir Doug Selm and the Sir Douglas Quintet com o tema Mendocino, que dizia ali nosso amigo Cowboy com um grande abraço. Pois quem não sabe quem é, o que é Mendocino, é uma localidade ou no México ou nos Estados Unidos. Mendocino. Abraço, Cowboy. A próxima vai já para o Chuchu, Chuchu Parti com um grande abraço. E aqui vai os. A Silvia, e viva a Espanha! Chuchu, um abraço, viva a Espanha, hein?

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1: E era a Silvia com o tema E Viva Espanha. Esta música é de 1974. Vejam lá. Acabei de que a nosso amigo Chuchu, com o gravasse com o Chuchu, acho que ele está em Espanha. A próxima música vou já dedicar ali ao Cacau. Cacau, onde é que ele está? Ora, está ali. Cacau por ti, com um grande abraço. Aqui vai os Walker Brothers com o tema The Sun Ain't Gonna Shine Anymore. Cacau, um abraço. The Walker Brothers.

Acabamos de ouvir os The Walker Brothers com o tema The Sun Ain't Gonna Shine Anymore, que dedico ali ao Cacau com um grande abraço. Pois foi, menina, né? Beijinhos, Cacau ou Cacauzinha. Às vezes a gente não sabe, aqui, às vezes há aqui o Cacau e há a Cacauzinha. Pois é, a próxima música vou já dedicar ali à nossa amiga Leni, que entrou há momentos. Leni, parti também com dois beijinhos. Aqui vem o Emanuel. Baby, és uma bomba. Leni, baby, és uma bomba. Leni, beijitos. Emanuel.

Acabamos de ouvir o Emmanuel com o tema Baby, és uma bomba, que disse a nossa amiga Leni, com dois beijinhos. Até me enganei na bocado, pus Lena e depois pus de outra maneira, até à terceira é que acertei. Leni, beijinhos. A próxima música vou já dedicar à Luana, que entrou também há momentos. Luana, parti com dois beijinhos, aqui vai. Vai, deixa cá ver e. De Supremes, Baby Love, Luana Beijitos, dos Supremes, Baby Love.

Acabamos de ouvir as Supremes com o tema Baby Love Kid, que ali a nossa amiga Luana com dois beijitos. Pois é, o Príncipe está a fazer cócegas nas bênçãos do Puerco. Pois é, estava. Ainda me andas um beijinho na boca do Puerco. Por isso, olha, parti com o grande abraço, Príncipe, aqui vai o Eric Morimbo. I like to move it, I like to move it. Príncipe, um abraço.

Electromovit, que dizia o nosso amigo, por isso que um grande abraço. Após ser vou já disse ali ao Garcia, Garcia também entrou há momentos, Garcia partiu com um grande abraço, aqui vai as de Crystals, Dadu Ron Ron, Garcia, o um abraço.

Acabámos de ouvir as The Crystals com o tema Dadu Rom Rom, que dediquei ali nosso amigo Garcia com um grande abraço. E a próxima música é os de Akon, Right Now. Akon, Right Now, na na na na, Akon.

Acabamos de ouvir o Akon com o tema Right Now, Boa tarde, Luz, beijinhos, bem-vinda. Boa tarde, Bina, beijinhos também, bem-vinda. Pois é, Bina, chegaste, vou já te oferecer aqui uma música. Pois é, Bina, aqui vai o Jet Jack Jersey, Save the Last Dance. Bina, beijinhos, Save the Last Dance.

Eu gosto de ouvir Jack Jersey com o tema Save the Last Dance, que acabei de ligar à nossa leitora Bina com dois beijinhos. A próxima música vai já para, deixa cá ver e quem é que entrou? Oh, pam. Foi para a luz, pois é, é para a luz. Luz partiu, olha, com dois beijitos, olha, aqui vai o Henrique Iglesias. Quando me enamoro, Luz besitos, Henrique Iglesias, quando me enamore.

Vamos ouvir Henrique Iglesias com o tema Quando Me Enamoro, dediquei a nossa luz com dois beijitos. E já faltam 29 minutos para terminar a emissão, pois começaram para aí 16 horas e 15 minutos. Vim substituir o nosso

Children com o tema Chuchua. A próxima música é Emilio Harris, Every Time I Sleep. Emilio Harris.

é Milu Arris, que é o tema. Every Time You Leave. A próxima música, quando já faltam 23 minutos para terminar a minha missão, e aqui vai o Queen. Crazy Little Thing Called Love. Queen.

Acabamos de ouvir Lou Reed com o tema Walk on the Wild Side. A próxima música, talvez a penúltima, talvez, é que vem o Ed Fontana e os Moonbenders.

Acabamos de ouvir o Wayne Fontana e Mijnin Benders, The Game of Love. A próxima música, pois, deve ser a penúltima, sim, agora. Aqui vai o El Chato, Maria.

Bel Chato com o tema Marina. E agora sim, a última música eu vou já dedicar à nossa doutora Star, pois é a Star que vai entrar já em emissão de seguida, a qual lhe desejo boa emissão. Pois para Star com dois beijitos, aqui vai os Der, Dreams on Fire. Star, pois manda aí um bocado da marmelada, pão no pão. Star, beijitos, Der, Dreams on Fire, e pois boa emissão.

Acabámos de ouvir os Der com o tema Dreams on Fire, dedica a nossa doutora Star, com dois beijinhos e desejos de boa emissão, pois ela vai entrar já de seguida em emissão, ao qual lhe desejo uma boa emissão. E assim termino por hoje, voltarei na próxima semana, ainda na sexta dia. A todos, resto bom domingo e já agora uma boa semana de trabalho ou de férias, para quem for. Tchau, fui. Cumprimentando o Sereva. Um abraço, tá. Beijinhos, boa emissão. Bina, beijinhos. Garcia, um abraço. Álvaro, um abraço. Irene, beijinhos. Luana, beijinhos. Lola, beijinhos. Lenny, beijinhos. Lucas 27, um abraço. Chuchu, um abraço. Cacau, um abraço. Safado, um abraço. Príncipe, um abraço. Eli Ruther, um abraço. Cowboy, um abraço. Luz, beijinhos. E a todos os restantes ouvintes dos Players 89, seja em Portugal ou Açores Madeira, e a todos os imigrantes espalhados pelo mundo que estiveram a escutar, a todos, tchau e divirtam-se com o nosso Lutor Star. Tchau, fui!

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Olá, muito boa tarde, bom dia, boa noite, uma excelente madrugada para todos vocês que se encontram então desse lado na sintonia da Web Rádio Portugal. A partir de agora e até bem pertinho das 21, irei estar eu aqui a fazer-vos companhia desde Jersey, Reino Unido, neste final de tarde, início de noite de domingo, do último domingo de setembro. Um beijinho para todos vocês, se a linha de chat e fora dela eu já lá vou. Quero até dar os parabéns ao Ironside, ele hoje que fez aqui uma maratona, é verdade. 2 horinhas e 45, creio eu, que ele fez aqui, quase 3 horinhas aqui na sua companhia, com a sua boa disposição, é verdade. Ironside, para ti, com um beijinho, não sei o que vai ser o teu jantar, às tantas vai ser carne de porco à portuguesa, deve ser, ou então umas bifanas, mas ele já me vai dizer ao ouvido o que é que vai ser o seu jantar. Um beijinho então para ti, parabéns pela tua missão, e fica aqui este tema, espero que gostes.

programa foi então direitinho para o nosso locutor Ironside pela sua emissão que acabou então de nos proporcionar. Vamos à nossa salinha de convívio que está bem animada neste final de tarde de domingo. Para a luz vai um beijinho cowboy, uma beijoquinha então até ao Canadá. 007 com licença para matar caracóis, também um beijinho. Outra para a Leni, chuchu das emoções, um beijinho. Prince do Bento, outra beijoca. Safado vai um beijinho. Cacau, até ao Brasil, também vai uma beijoquinha para ti. António, um beijinho para ti e para a tua Gabi. Lucas 27, um beijinho. Tuguinha, epá, é domingo, eu sei, mas levas aquele chuto bem repunicado aqui da minha parte. Um beijinho vai também para a minha comadre Luana. Um beijinho para o Álvaro e para a sua Irene. Um beijinho para a Lola. Um beijinho para a Freira. Muito especial um beijinho para a nossa Dona Leonor, para a nossa Margarida, é verdade, e para quem se encontra então lá junto da nossa Freira, aquele beijinho muito especial, ela sabe quem é, sabe sim. Garcia, um beijinho também. Ironside, mais uma vez, parabéns para ti, pela tua emissão, um beijinho. A Bina, que também se juntou a nós há bastante tempo, já um beijinho. Tossaraiva, um beijinho para ti, para as tuas princesas. Estou aqui a fazer-vos companhia. A minha Nazaré canta aqui deste lado, se vocês ouvirem, é verdade, ela também canta. Rodolfo Duarte e Giovanni, amigo seu, é o tema que vai então para todos aqui na nossa salinha.

tema foi então para todos aqui na nossa salinha de convívio. Para quem se encontra do outro lado, um beijinho enorme para quem está pelas nossas aplicações móveis, Facebook, salinhas associadas. Muito especial já para o Jacinto, é verdade, que também se encontra do outro lado, Fernanda da Cruz e também Paulo Fernandes. Um beijinho para os outros que não vão do seu feedback. Um beijinho também. Paulo Gonzo, quem de nós dois aqui com a participação de Ana Carolina.

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1: Agora vamos então um beijinho para Ana Vinagre, Rui Pedro, um beijinho em teu coração, Cris Carvalho e também Antónia Silva. Ora, vamos já então à minha primeira participação, que vem então da parte do Paulo Fernandes. Ele que diz: a minha filha faz anos hoje, se puderes passar este tema, que vai então para ela. Da minha parte, um beijinho para a Cláudia, ela que está então de parabéns hoje, e também parabéns para todos os nossos ouvintes que estejam na sintonia. Então este tema vai direitinho para a Cláudia, com um beijinho. Obrigado mais uma vez, Paulo, pela tua participação e pela tua companhia desse lado.

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1: Este tema vem então da parte do Paulo Fernandes, que queria então dedicar para a sua filha Cláudia, que faz então hoje 32 anos. Um beijinho também então para ela. Ora, para todos vocês que se vão juntando à RPO, um beijinho. Mais uma participação vem da parte do Prince. Eu já vou ao meu Messenger, é verdade. Está lá também pedidos. Eliana, uma beijo. Aqui também a minha ficholas, a nossa Nanda. Ora, o Prince, ele que diz: olá, olá, boa tarde, menina das tartarugas, e uma boa emissão. Quando puderes, passa este tema que vai para ti com um beijinho e também para todos com votos de uma boa emissão. Obrigado, Prince, pela companhia e também pela tua participação.

0: Ora, isto tem a ver então da parte do príncipe, da parte então da nossa ouvinte Luz, ela que diz: olá Star, boa noite, este som para todos, Ana Carolina e seu Jorge. É isso aí, obrigado Luz pela companhia e também pela participação.
1: Virou, é isso aí.

0: Ditolhar.
1: Titama vem então da parte da luz para todos com um beijinho da parte dela. Ora, um beijinho para todos vocês que se vão juntando então do outro lado. Deixa ver aqui na nossa salinha um beijinho para a Dana. Eu já tinhas cumprimentado a Dana, senão olha, levas mais um. É verdade. Ora, o Jacinto que me diz assim. Ele diz, hoje deixa ao teu critério uma música só para nós dois. Olha, eu escolhi esta que gosto bastante, de Chris Norman, Baby, I Miss You. Obrigado, Jacinto, uma beijoquinha.

Baby, I miss you foi o tema que eu juntei então à participação do Jacinto, que queria então um tema para nós dois. Ora, a Iliana Aparecida, ela que me dizia assim: olá, boa tarde, lindona. Gostei de ouvir a música de Roberta Miranda, A Mulher em Mim. Obrigado, Iliana, por estares aí e também por participares.

Ora, eu vou parar aqui a música porque a música não era para ser esta música que era para ter entrado. A música saltou e entrou outra música. Então eu vou puxar esta música atrás e vou retificar então aqui a dedicatória. Esta vem então da parte do Xuxu, é verdade, que diz que é um... Queria então uma música remélica para as amizades. É verdade, Leonardo Viajei foi este tema que entrou porque a outra saltou. Então, da parte do Chuchu, que eu estou então a retificar, Eliana, a tua já lá vai, com um beijinho então da parte do Chuchu. Chuchu, uma beijoquinha para ti.

também vem então da parte da Eliana, ela que queria então escutar um beijinho para todos vocês que se vão juntando à nossa companhia. Deste lado estou eu a estar a fazer-vos companhia. Um beijinho para a minha Ficholas, é verdade. Ora, vamos a mais um tema que vem então da parte do Paulo Fernandes, que queria então dedicar para mim com um beijinho. Obrigado, Paulo, pela companhia e também pela tua participação.

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1: Vamos então já à próxima participação. Vem da parte do Álvaro, ele que diz o seguinte: olá, querida, boa emissão. Quando puder, já sabes, beijocas à Nina, à minha princesa. Então, um tema para a Irene e um tema para todos nós, incluindo o locutor ou locutora de serviço. Olha, para a Irene, vai já esta que diz: olhar de menina. Para a Irene, com um beijinho então da tua parte, também um beijinho aqui da minha parte.

Vamos a mais uma participação, vem da parte da Fernanda da Cruz, ela que diz: querida, tu podes passar uma música para ti e para todos vocês da rádio e auditório, fica aos teus gostos, por favor. Obrigada, beijinhos. Fernanda, aquele beijinho também, obrigado pela companhia e pela participação. Zé Amaro, tudo fala de nós.

fala de nós, foi então para a Irene com um beijinho. Maria Brito, aquela beijoquinha também, até Ganzi, obrigada por estares desse lado. Ora, mais uma vez a Liliana Aparecida, porque depois vou passar esta música, já entramos na minha segunda hora, e depois vou voltar a outro estilo musical. Vamos para as espanholas, porque está-me a apetecer escutar música espanhola. Este vem então mais uma vez da parte da Liliana Aparecida, que diz: se puderes tocar mais uma, gostaria de Ricky René, você decide. Dedico a você e a todos os ouvintes, beijocas. Da minha parte, obrigada Liliana pela companhia e também pelas tuas participações.

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1: Já passam então 7 minutos da minha segunda hora. Vamos a mais uma. Vem da parte da Maria Brito. Ela que diz: Olá, Star, boa noite, boa emissão. Quando possível, um tema para ti e partilho com todos vocês. Também agradeço a quem já fez as suas emissões. Muito obrigada. Continuação de uma abençoada noite de domingo e uma fantástica semana que se aproxima. Com muita saúde. Beijinhos. Obrigada, Maria. Olha, eu escolhi o tema que diz: Mulher, a idade torna-te mais forte. Um beijinho então para ti, bora lá!

E assim foi este tema que eu juntei à participação da Maria Brito. Ora, o próximo tema que se segue, Tu Vida com la Mia, Cristiano Castro, vai para todos vocês que se encontram pelas nossas aplicações móveis, Facebook, Salinhas Associadas, enquanto eu estou aqui tratar de mais um pedido musical.

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1: Agora vamos lá então à próxima, que o Prince diz que apenas para ouvir. Então, Prince, para tu escutares, mas nós também vamos escutar. É verdade, um beijinho para ti.

tema Aprendeu a Se Amar, queria então o Prince apenas escutar. É verdade. Vamos a mais uma. Eu vou juntar à do Álvaro, é verdade, que queria um tema para todos, incluindo a locutora de serviço. Obrigado, Álvaro, da minha parte, uma beijoquinha para ti.

Para o próximo tema que se segue, vai então para quem deixa eu ir aqui à nossa salinha. Deus grego, uma beijoquinha para ti. Vai para a luz, para o cowboy, o 007, a Dana, a Lenny, o Deus grego, o Chuchu, o Prince, o António e também para o Lucas 27. Com um beijinho enquanto eu vou tratar de mais um pedido musical.

Ora, enquanto eu estou então aqui a tratar da próxima participação, um próximo vai para todos os locutores e moderadores da RPO, presentes e não presentes. Vai para mim, vai para o Dr. Saraiva, para a Bina, o Ironside, vai para a minha Ficholas, que se encontra do outro lado, é verdade, para a nossa Margarida, a nossa Mimi, para todos os locutores, em moderação a Lola, o Álvaro e a sua Irene, também a minha comadre Luana. A Maria, que também passou por aqui, a nossa Freira, é verdade, também passou por aqui, e o nosso Tiquinho. E para todos os outros que possam não estar na sintonia, fica então aqui este tema.

Opa, ela diz: Sweet Pea, passa este som para tu e eu. Só para nós as duas. É verdade. Obrigado, Sweet Pea número 2. É verdade. Ervilha de cheiro. Eu adoro ervilha de cheiro. Aquele cheirinho agradável quando tu passas no jardim e vem aquele cheirinho. Tão bom. Danadinho, uma beijoquinha para ti. Obrigado.

então ali da parte da danadinha que queria então dedicar para mim e para ela. Beluxa, uma beijoquinha para ti, que também te juntaste a nós, e para a Ana e para o Eli Router 66. Ora, o próximo tema eu vou deixar para todos vocês que já participaram na minha emissão, com um beijinho muito especial em vossos corações.

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1: Ora, vamos então à minha penúltima participação, é verdade, vem da parte do Paulo Fernandes, ele que diz que é para ti, com um beijinho grande. Obrigado, Paulo, mais uma vez pela tua participação e também pela tua companhia desse lado na sintonia da Web Rádio Portugal Online.

então da parte do Paulo para mim com carinho. Obrigado, uma beijoca para todos vocês que se vão juntando. O Álvaro tinha deixado aqui no meu privado. Olá, passa um tema com joquinhas para ti e também para a tua princesa. Obrigado, Álvaro, sei que ainda estás na escuta. Um beijinho para vocês os dois. Zé Amaro, mais uma vez aqui a passar, com a participação de Lúcia Pérez. Amamé.

Vamos então ao meu penúltimo tema. É verdade, este vai então para a nossa locutora Bina, pois será ela que irá ficar nos comandos da RPO nas próximas duas horinhas. Para ti, Bina, com um beijinho e também uma excelente emissão, eu te desejo. Rio Roma, me cambiaste la vida.

tema foi então inteirinho para a nossa Sabina, com votos de uma excelente emissão. Jojo, também um beijinho para ti, ele que se juntou a nós. O próximo tema será a minha música de saída e será também o tema que eu vou deixar para todos vocês que passaram pelas minhas postagens, pelo meu Messenger, para que me acompanhem nestas duas horinhas pelas nossas aplicações móveis, Facebook, Salinha Associadas, e para todos vocês que foram passando aqui pela nossa salinha, mas muito em especial para quem ainda aqui está. Eu estarei então na sua companhia amanhã a partir das 19 horas de Portugal Continental. Até lá, sejam felizes, façam alguém ainda mais feliz. Se for possível na companhia da Web Rádio Portugal Online, melhor ainda. O mundo é nosso, a Rádio dos Afetos. Sejam felizes, façam alguém ainda mais feliz. Uma ótima semana. Eu vos desejo, Bina, uma excelente emissão para ti. Uma beijoquinha.

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Então, uma boa noite de domingo deste início de semana para todos nós. Para os demais, adaptem-se ao vosso fuso horário. Deste ladinho, a vossa amiga locutora Bina, a emitir diretamente do Porto, Cidade Invicta, com o seu mundo da música para todos nós. Passando já a cumprimentar quem marca presença na nossa salinha de convívio, com uns beijinhos para todos e uma boa noite para os meus colegas de locução, o Tó Saraiva, que é também o nosso administrador, a Star, que acabou de fazer a sua excelente emissão, parabéns Star, para o Ironside, para o Virtual, para os nossos moderadores, o Tuguinha Boy, a Lola, para os nossos amigos membros, a Bela, a Leni e o Comboio, o Lucas, o Chuchu, o Jojo, a Dana, o Eli Ruter, o 007 e a Yana. Pois é, para todos os contos nos sintonizam do lado de fora através dos nossos aplicativos, para as páginas oficiais da RTO, grupos e salinhas associadas à mesma, um beijinho de nós para todos vós, um bom domingo e uma boa escuta. Pois é, sempre. E sem perder mais tempo, vamos ao próximo tema que vai para a Star pela sua excelente emissão. Com um beijinho da minha parte e um bom jantarinho, Star vai ficar com este tema de Chaos Somali, My Heart is Set on You. Com beijinhos.

Mas aí, continuando por aqui já com o próximo tema, que é de Kenny Rogers, I Swear, que vai para os meus colegas de locução, para os nossos moderadores, para os nossos amigos membros que marcam presença aqui na salinha e para todos quantos nos escutam do lado de fora, através dos nossos aplicativos. Uma boa noite ou uma boa tarde, dependendo do sítio onde se encontrem, um bom domingo e uma boa semana.

Pois é, meus amigos, e assim eu vou continuando por aqui na vossa simpática companhia. Obrigada também pela vossa presença aí desse ladinho. Vamos de música com Michael Bolton, Need You to Fall, e logo após Alma Nova, se não te ouvieres, ido. Olá, Matheus, boa noite, um beijinho para ti.

ser feita de bons momentos. Vamos continuando com o melhor da música. E já vai entrar aqui Chris Norman, Close to You. E logo após Elizabeth Frade, Entre Nós. Olá, Marcelo, boa noite, uma boa semana e um beijinho para ti.

ingrediente rosa, um tema belíssimo. E já estamos com o Ted Sweet, Scant Love You Twice, Não Te Posso Amar Duas Vezes. E logo após Rick Renner, atualmente, como sabem, só com o Renner. O Rick, pronto, já faleceu. Mil vezes cantarei.

Pois é, meus amigos, e assim vamos continuando a passar de tudo um pouco. A música não tem que linguagem própria, nem cor de pele definida, não é? E já estamos com os Dere, Road to Eden, e logo após Márcia Martins, Tony Carreira e Marisa, na Pressa dos Dias.

Pois é, meus amigos, e assim vamos continuando a sentir as emoções da música, e porque também tenho o direito de ouvir a música que gosto, já estamos com uma Anastasia. Let's Outside Alone, e logo após uma voz angolana, a belíssima voz de Nasok, O Mundo é Teu.

0: Pois é, depois de Nassau, que o mundo é ter uma belíssima voz angolana, atualmente em Portugal, a promover a sua música, não é? E já estamos com os BTS Angel Baby e logo após a Tirana do GNR.
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0: Pois é, meus amigos, e continuando por aqui com uma participação que veio da parte do nosso locutor Ironside, que me pediu para passar Sérgio Rossi a riqueza maior para todos os presentes aqui na salinha. Da minha parte, obrigada, Ironside, e um beijinho.
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Pois é, depois desta musiquinha que nos foi oferecida pelo Ironside, continuamos já com o Mark Kane, No Love, e logo após Clayton e Camargo, Se Eu Quiser Um Grande Amor.

Você me faz sentir, mudando de música, já estamos com o grupo Ásia, com o tema Arcadia, e logo após Frank Gala, Vuelve a mim. Um beijinho, uma boa noite e uma boa semana para o DJ Francisco.

Pois é, depois de Frank Galan, o LBMI vai entrar, ou aliás já entrou os de Rebellion, Only Reminds Me of You, e logo após Max Lamy, Amor Proibido.

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1: Pois é, meus amigos, já com poucas músicas para passar por cá, vamos ficar com Savage Garden, Truly, Middle, Deeply, e logo após, José dos Santos, A Falta de um Abraço.

Pois é, meus amigos, e quase a terminar o meu direito, já estou com o meu penúltimo tema de J-More, La Vita, uma maravilhosa poesia, uma musiquinha que me foi dada por uma grande amiga, uma amiga de coração a quem eu amo muito.

meus amigos, chegando ao fim do meu direto ao som de Amy Winehouse, Back to Black, porque nem sempre os dias são bons, não é? Obrigada a todos pela companhia que me fizeram, pelo vosso carinho, pela vossa amizade. Se nada encontrar acontecer, amanhã vou estar convosco, amanhã segunda-feira, claro, vou estar convosco a partir das 17 horas de Portugal Continental. Um bom descanso a todos, um feliz despertar e continuação de uma maravilhosa semana. Beijinhos e abraços para todos vocês.

Muito obrigada! Obrigada, meus amores. Toda reverência. Deus abençoe.